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2: É milenar o erro dos justos e desinteressados em confiar a regulamentação das suas vidas a homens pretenciosos que mais não querem do que dominar e subjugar povos aos seus imperiais desígnios. 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
1: Vou falar do meu pai um pouquinho. O meu pai é o mais grande exemplo que eu tive na minha vida. É um homem que tem 85 anos e que ainda tem essa força e todos os dias faz o exercício. É um garoto demais. Meu pai adora o Brasil. Meu pai é um brasileiro. Meu pai passou 10 anos da sua vida, todos os dias, sempre que vinha eu, ele vinha comigo e passeava o Brasil. Conhece muito o Brasil, meu pai. Fala brasileiro, pai.
2: Eu falo também brasileiro como vós, bonito. Eu muitas vezes a Rio Janeiro, muitas vezes. Okay, me gusta muito o Brasil.
1: Ok, pai. Beijo muito forte e felicidades em nome do povo brasileiro, dos pais brasileiros.
2: Adiós, Brasil.
1: Besito, padre. Beijo.
3: Bom, agora, o meu patrão, meu querido patrão, que também é um pai para todos nós funcionários, gosta muito da música Esqueci de Viver. Canta um pedacinho para Silvio.
1: Você tem a música aí?

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0: c'est Roule Anglaise, Zach Nino, que lindo.
1: Bom,
0: você acha pra entregar pro Roule? É?
1: Vem aqui, meu amor, vem aqui.
0: Tá bom, tá bom, tá bom.
1: Vem aqui, vem aqui.
0: Depois eu falo.
1: Vem aqui, meu amor, vem aqui, vem aqui, meu amor.
0: Vou dar um abraço dele, vai lá. Vai lá, dá um abraço. Um abraço pro Roule. Vai lá. Pronto. Roule, eu queria agora mostrar pra você, pra vocês de todo o Brasil, esse prêmio que eu vou entregar para o Roule Iglesias. Eu nunca tive esta grande oportunidade. Vou entregar a Roule Iglesias. Roule Iglesias, o disco multiplatina. Refere-se a 15 milhões de cópias vendidas no Brasil em toda a sua carreira.
2: Brasil.
0: Minha gente, olha que loucura! 15 milhões de discos em todo o mundo, na toda a sua carreira.
2: Brasil.
0: 15 milhões de discos vendidos no Brasil. 15 milhões, olha, nunca aconteceu isso comigo. Entregar tão valioso presente.
1: Isso é um motivo especial em minha vida. É especial porque isto demonstra que eu não estava errado. Quando vinha a primeira vez a este país, faz 30 anos já, eu senti que o povo brasileiro era parte da minha emoção, que eu sentia como eles. E depois de tantos anos, de 30 anos, de pensar que as mamás, os papás, os pais, olha, fizeram tantas coisas por mim em tantos anos.
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Aqui nós vemos plantas de todos os modelos da América Latina, tá, gente? Isso aqui são plantas famosíssimas no mundo inteiro e até outros planetas também, tá, gente? Isso aqui, um chá disso mata pessoas, tá? Dessa aqui já cura visão, quando a pessoa não vê, no caso. E essa daqui é a mais importante. Essa que você engravida, da folha mesmo, você toma um chá e já engravida. É uma coisa louca.

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0: São 9 horas.
1: Todos os dias eu estava com ela. 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
3: Sim, tem
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0: Então, Cunha, o que é que se passa? E conheci esse olhar. Meu irmão aprontou de novo, não?
1: Meu pai, você já sabe, né? O seu irmão anda falha muito.
0: O que é que ele fez agora?
1: É pra sempre a mesma coisa, você sabe, né? Ele tem que ganhar juízo. Assim não dá. Se ele quer brincar de um lado e do outro, assim não dá.
0: Sei lá, sinceramente, quando eu vejo pra ele, eu sinto que ele gosta muito de ti. Tenta falar com ele, tenta vocês dois resolverem isso.
1: Complica muito acreditar nele, tá vendo?
0: Se for preciso, eu posso ligar pra ele, posso falar com ele.
1: Eu não sei se ele é capaz de mudar.
0: Mas tenta.

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São 13 horas.

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Boa tarde. Sejam bem-vindos à Rádio Matosinhos. Vamos ficar com música, informações desportivas daqui a pouco e, sobretudo, muita música. Vamos ficar juntos. Eu sou Adelino Costa até às 17 horas e 30 minutos. Até lá. Aquele grande abraço deste vosso amigo Adelino Costa. Lá vou eu e vamos já para o baile. O baile não. Andamos a bailar todos os dias. Pois bem, é verdade que sim. Bailamos todos os dias. Diz o outro, isto é um regalo. Ora bem, vamos então para um pouco de música e vamos ouvir o Dire Straits, Walk of Life. Agora vamos lá ouvir então. Mas já sabem, hoje à noite temos o Benfica e o Arts. E por isso vamos ver como é, mas vamos ter notícias de informação desportiva daqui a pouco, até mais daqui a um bocadinho, até já, beijinhos e abraços.

0: saída do Sport em movimento, o processo já se vinha.
1: Pois bem, agora é mesmo, vamos para transferências. Oh, há tanta gente e tantas surpresas que vão acontecer ainda. Caiu a saída de Diomande para o Tottenham Forest, mas vamos ouvir. Muita coisa para contar. Nos três clubes grandes, ai, ai, ai, surpresas não faltam.

0: sou mais difícil de querer acontecer, porque era um pedido expresso, uma vontade muito grande do novo treinador do Nottingham, Glasner, de contar com este jogador, que já o queria na temporada passada, então para o Crystal Palace. E pronto, desilusão tremenda para Glasner, que não vai ter Diomande, e vamos perceber agora qual será o futuro de Diomande. É um jogador com muito mercado, para já está no Sporting, continua a ser jogador do Sporting, mas é um jogador que de facto tem outras dificuldades de saída. Agora de facto perdeu-se aqui muito tempo, a equipa está a competir, ou começa a competir no próximo sábado oficialmente frente ao Estrela Amadora, e uma coisa é negociar com a competição já em andamento, outra coisa é na pré-temporada, quando as coisas idealmente devem acontecer.
1: Sim. Maris, boa tarde, acompanha-nos no estúdio CNN no Porto. Mas imagino que para o próprio jogador, para Diomande, esta situação não seja fácil, porque obviamente ele já tinha dado o sim ao Nottingham, a negociação estava em andamento, certamente queria receber mais do que recebe no Sporting.
2: Pois é, mais uma surpresa. Então o Diomande, que já estava certinho no Nottingham, Diomande não vai sair para o Tottenham. São estas as surpresas. O que é verdade hoje é mentira amanhã. Ai meu Deus. Vamos ouvir.
3: Mas não é caso virgem, já aconteceu com muitos jogadores estas situações. Contudo, é normal o jogador ficar algo desiludido, mas não tem que ficar com o Sporting, porque neste caso foi o agente dele que incompatibilizou-se com o Nottingham Forest. O Sporting aqui, neste caso em concreto, segundo a informação que o Nuno deu, eu percebi que o Sporting está fora dessa equação, no sentido é que não arranjou qualquer confusão, não fez qualquer exigência, até porque a exigência do Sporting foi sempre a mesma, era aquele valor, e o Sporting muitíssimo bem, não é com este jogador que tem tido o mesmo comportamento, tem mantido sempre a sua palavra, no sentido só sai por este valor, independentemente de qualquer jogador que possa surgir alguma proposta. Agora isto pode acontecer, há um histórico evidente do dono do clube, não é nenhuma novidade.
1: Já agora do dono e do filho do dono também, que também é
3: de família, será, então.
1: É de família. Por isso, o Nuno traz essa informação. A negociação é feita já nesta altura pelo filho do dono de Marinakis, mas aparentemente têm os dois o mesmo feitio. Eu não os conheço, sinceramente.
3: Sim, de facto, se é pelo filho, lá está. O filho segue as pisadas do pai, porque já não é a primeira vez que o pai interfere nestas situações. Nós também não sabemos se o pai estava por trás a incentivar o próprio filho para pedir mais ou para dificultar ou não a proposta para o agente levar ao Sporting. Mas lá está, às vezes são estas pessoas que vêm para prejudicar o futebol. Não, eu digo que não são dignas, no sentido em que já não é a primeira vez, aconteceu isso, recordo-me com o Vítor Pereira, no Rio Ave também há algumas situações que já desagradaram até a vários funcionários.
1: Despedimentos, pode passar 40.
3: Exatamente. 40. Entre a situação, agora recordo-me também que envolveu o Jota Silva para o Sporting e não foi concretizado, porque houve também algumas dificuldades do próprio Marinakis. Enfim, não é nenhuma novidade. Aqui era um jogador que tinha a ilusão de ir para um campeonato dos melhores do mundo, merecia pela qualidade que tem, merecia pela trajetória que tem vindo a fazer. Recordemos que ele estava há poucos anos no Mafra e deu um salto em termos de qualidade e de preponderância num dos principais clubes em Portugal. Daí esta proposta que acabou por cair. Agora o jogador tem que fazer exatamente aquilo que tinha vindo a fazer, apresentar-se no Sport com o máximo profissionalismo e esperar que possa surgir até ao fecho do mercado outra proposta que venha também condizer com aquilo que o Sporting quer. O que eu acho aqui é que esta era uma das principais prioridades do Sporting, é vender um central, porque acaba, se assim não for, com seis centrais, e a contratação do Ibrahim Ba também penso eu que fosse nesse sentido, com a saída do Diomande para entrar mais um central. Por isso são muitos centrais, vamos ver o que é que o Sport vai fazer com isso.
1: Uns com tanto e outros com
3: com
1: pouco, mas para já. Já alguém falou dessa possibilidade na primeira edição do CNN Mais Transferências?
4: Fui eu.
1: Foste tu. Se fosse em Itália, não é? André,
4: se fosse em Itália,
1: também.
4: Se calhar sentavam-se.
1: Esta operação até podia ser possível. Já agora o Ibrahim Abá teve para seguir para o Benfica, depois...
4: Era emprestado para um ano, o Benfica pagava ordenado, enfim.
1: Entretanto, agora também foi parar entre aspas, ao Sporting.
4: Sim.
1: Pois, o jogador vai ter que ter paciência. O Sporting não tem culpa, como disse o Nuno, trouxe essa informação, o Bruno Andrade também já tinha falado sobre isso. O Sporting não tem culpa, porque a negociação estava encaminhada, digamos assim, há um problema aqui...
4: Há um problema com a família Marinakis, isso parece-me
1: óbvio.
4: Sem conhecer o filho, para ser dos gestos do pai, Marinakis com Fusakis. Isso é sério. Se for como o pai, é volátil e caprichoso como o pai, e pode interromper. Porque é mesmo assim, quer dizer.
1: Eu ainda o Nuno. Teve este na cena do Marinakis,
4: mas é o melhor
1: basquete, é que apareceu. Teve ali um problema com o filho de um.
4: De um ministro. De um ministro, coisa pouca.
1: A t-shirt toda rasgada e ele anda sempre cheio de seguranças.
4: Marinakis, para um leitor que não esteja a ver, é assim um misto de Demis Roussos e de Pavarotti, não é? Gordo, com aquela barba. Mas além daquela
3: coleção... Mas não canta tão bem.
4: Além daquela sublime de episódios, não esquecer que este Marinakis despediu, que é mesmo o termo, em pleno campo, no final do jogo, no Espírito Santo. Deu-lhe um ralhete, humilhou ali. Despediu o Vitor Pereira. Despediu o Vitor Pereira no último minuto, que é uma coisa que não se faz. Do prazo acordado entre os dois para a continuação ou não.
1: E já agora,
4: além de outras habilidades.
1: Vitor Pereira segurou o Nottingham, né?
4: Claro. E esse foi
1: segurou o Nottingham.
4: Ele voou à meia-final da Liga Europa.
1: É isso?
4: Mas, portanto, digamos que esta família. Enfim, é o que é, não vale a pena, além daquele pormenor do Rio Ave, não é? 40 funcionários despedidos num ai do dia para a noite, mas enfim, adiante. E eu acho que este, o Diomande, é claro que com certeza que está a sentir-se iludido e a jogar, não que o Forest é um clube curioso já agora, é o único clube do mundo que tem mais títulos de campeão europeu do que campeão nacional, é o único, não há mais, na Europa, não há mais ninguém.
1: 2-1.
4: Mas para o Diomande, é claro que é uma decepção, e imagino também do ponto de vista salarial.

0: pré-temporada felicíssimo, que mostrou nesta temporada que também é uma hipótese para esse lugar. Seis centrais dá vontade
1: de. E o felicíssimo me pareceu competentíssimo.
0: Portanto, volta àquilo que disse, a brincar de manhã, num campeonato mais normal, mais razoável, em que a racionalidade e a lucidez imperassem. O Benfica e o Sporting, até porque o Varandas está bem com o Rui Costa, sentavam-se e arranjavam aqui maneira de resolver o assunto. Não, eu sei, estou.
2: Não é por isso, é porque também o negócio, Diogo, boa tarde, também, o negócio deveria fazer-se por 40 milhões de euros, não é coisa pouca. O Benfica, nesta altura, não sei se teria 40 milhões de euros, nem sei se, obviamente, de Oman, mas estamos a falar, isso acontece noutros campeonatos, cá é muito difícil de acontecer, claro. Bem, por empréstimo, então, isso é que eu acho mesmo é impossível, mas, enfim. Diogo, era um negócio de 40 milhões de euros para o Sporting, aliás, no caso, para o Sporting seria mais um negócio muito vantajoso para os Leões, enfim, há outras possibilidades. O Diomante, como sabemos, é um central com categoria, não é?
1: Certo.
2: Tem sido muito útil ao Sporting nas últimas temporadas, também com algumas lesões, alguns altos e baixos, mas sempre útil. E agora há de ser recebido como todos os outros, enquanto não se resolver a sua situação, se é que se vai resolver.
1: Eu acho que o Rui Borges fica feliz, porque o Diomante é um titular indiscutível do Rui Borges, sempre que teve em condições jogou titular, e portanto parece-me que não há aqui.
2: Então, mas olhando hoje para o Sporting de hoje,
1: sim.
2: Tu achas que ele regressava e.
1: Agora tem que, se tiver em condições físicas, sim, joga ele e o Inácio. Com o Rui Borges, eu acho que sim, mas quer dizer, mas há tantos jogos, e essa é que é a questão, é que há tantos jogos e há lesões e há castigos. E o Sporting pode estar de feliz.
0: Está bem disso mesmo.
1: Até porque, repara,
0: eu
1: percebo que são 40 milhões, mas o Sporting já vendeu o Yuma no Trincão por 40 milhões cada um. Financeiramente, o Sporting já está, o Pote também vai sair. E, portanto, desse ponto de vista,
0: e o que
1: ficas com 5, certo, mas o Ibrahim Abay ainda está a recuperar a lesão.
2: Sim.
1: O Sporting vai jogar na Liga dos Campeões. Que o Yuma, se não sair agora, e se jogar bem na Liga dos Campeões, já em janeiro, sai depois, mas e já, até pode fazer uma forma progressiva a integração do Ibrahim Abay. Mal era se o Sporting só tivesse 2, por exemplo. Agora ter 4 ou 5, eu acho que é positivo, porque o Sporting, a partir de determinada altura, vai jogar 3 em 3 dias. E jogar 3 em 3 dias, se calhar tens a necessidade de ir trocando, não de uma forma sistemática, 2 jogadores para outros, mas se estes 2 jogadores, estes 4 ou 5 jogadores, conhecer as ideias do treinador, ele pode se sentir confortável para trocar mesmo a dupla de centrais. Olha, agora joga uma, a seguir joga outra. E assim sucessivamente, de forma a que a equipa esteja sempre forte, para as competições que vai ter pela frente, e vão ter muitas. E atenção, este é um Sporting do Rui Borges, que, por exemplo, e mesmo antes, nas últimas duas épocas, fracassou um pouco nos momentos de decisões. Há 2 anos ganhou, é verdade, mas com muita dificuldade. Mas fracassou porquê? Porque houve muitas lesões, porque teve que adaptar muitos jogadores. E se tens um plantel mais bem composto, tens que aproveitar. E, portanto, eu acho que para o Sporting é afetado por somente 40 milhões e que já estava a contar, ok? Mas não é o pior dos mundos, pelo contrário, para o balnear, acho que eu recebo bem. Aqui o problema não foi o Sporting, o Diomando também vem com uma cara positiva, naturalmente a expectativa criada foi o salário elevado, mas ele tem que falar é com o seu agente, porque o seu agente também já sabia que era o Marianakis, e portanto se queria que ele saísse, se calhar tinha que ter uma abordagem mais prudente, e portanto desse ponto de vista acho que o Sporting sai tranquilo deste caso, e o próprio Rui Borges sai satisfeito, volto a dizer, porque acho que o Rui Borges gosta muito do Diomando, e eu acho que o Diomando é uma mais-valia para o Sporting, e se aos 20, aos 21 anos e aos 22 demonstrou aquilo que demonstrou, aos 23 naturalmente mais apurado e não vai ser um jogador mais importante. E portanto, acho que se não houver uma venda, o Sporting financeiramente já estava, não precisa de o vender e em termos desportivos fica a ganhar.
2: Sim, em termos desportivos, Nuno, isso é um facto, não é? Que fica a ganhar, se bem que com centrais não é mais, não é? Porque se são bons nunca serão mais. E de facto com a cadência de jogos que o Sporting vai ter também nesta temporada e que todos os clubes agora têm, não é? Com as competições internacionais, Liga dos Campeões, Liga Europa, ainda pode dar jeito, mas ainda falta muito para fechar a janela de negociação, a janela de transferências, e por essa razão ainda certamente que o próprio jogador terá essa ambição já para esta altura de sair, não é? Porque já estava tudo encaminhado aparentemente.
3: Sim. Eu acho que ele tem mercado e vai continuar a ter, como eu disse há pouco. Vamos ver se esse mercado está ao nível daquilo que existia agora. Se é um clube, se for um clube do nível do Nottingham, da Premier League, se o jogador ambiciona mesmo dar o salto para lá, para a Premier League, como enfim, ambiciona a maior parte dos jogadores. Ele há muito tempo que ele é identificado pelos principais diretores desportivos e analistas com o perfil adequado para aquela liga, pela sua componente física. Se olhares hoje em dia para o perfil dos centrais que estão na Premier League, é muito isto na linha do Diomande. Também uma transferência nesta idade é praticamente perfeita para todos, para o clube, para quem o compra, para quem leva, que tem ainda margem de evolução, para quem vende também, porque ganha aqui muito dinheiro. O Sporting, creio que desembolsou

0: 9, 10 milhões na altura,
1: ou
0: meteu, enfim, há aqui uma mais-valia muito interessante. Agora vamos perceber se o que vem a seguir, se é que o mercado ainda vai voltar a bater à porta para Diomande, está ao nível daquilo que existia agora, que era uma proposta de 40 para um clube com o Nottingham, que não é de facto uma potência, não é dos clubes mais fortes, mas é um clube muito interessante, é um clube, enfim, numa época boa, normal, digamos, anda a meio da tabela na Premier League, e isso representa muito. Agora vamos ver o que é que Diomande, para já, não há ninguém a mais, isto para ir ao início da tua pergunta, para já não há ninguém a mais, porque De Bast não está ainda operacional e porque a Ibrahimba também não chegou nas melhores condições. Portanto, contanto que há ali um miúdo felicíssimo que até uma adaptação, neste momento não há mais. Neste momento com Diomande as coisas estão bem. O problema é quando voltarem das lesões, o De Bast quando voltar das lesões, e quando o Ibrahimba estiver pronto para competir, aí o Sporting pode ter de facto excesso de centrais, eu digo um central a mais. Vamos ver se é Diomande que ainda vai sair ou se eventualmente ainda poderá existir.
1: Mas se ele decide sair, tem uma solução. É rescindir com o seu empresário, já que o problema é o empresário. Já estava tudo acordado.
2: Quer dizer, o que
1: está aqui em casa deve ser a porcentagem do empresário, porque já estava tudo acordado, certo? Então se está tudo acordado, o Sporting está acordado, o jogador está acordado.
0: Geralmente é isso.
2: Geralmente é isso.
1: Então, aí é o problema, resolve fácil. Se ele quiser, resolve facilmente. Se não quiser, fica aqui de sorriso nos olhos.
2: É mais um problema. Já agora, quem é o empresário do.
0: Não sei dizer, mas eu acho que
2: não sei se estão por precisar.
1: Tem que ser aguerrido.
0: Tem que ser aguerrido.
2: Não é aguerrido.
1: Acho que é espanhol.
2: A negociação.
1: Espanhol, acho que é espanhol.
2: Há algum tempo, atenção, é? A negociação já se arrastava há algum tempo. Bom, mas ainda. Sim. E não nos esqueçamos que o Sporting, ainda agora há pouco tempo, jogou frente ao Nottingham. Jogou frente ao Sporting. E o Sporting
0: passou o Nottingham a ferro.
2: Sim, se bem que nesse dia o Nottingham tinha feito outro jogo também de manhã e portanto não.
0: Não fez substituições na parte da tarde.
2: É verdade, mas o treinador não terá ficado muito satisfeito também com a capacidade defensiva da equipa e naturalmente que um jogador como o Diomande poderia ajudar também nesse capítulo, mas é um dossiê que vamos continuar a acompanhar, mas lembrar que essa informação trouxemos lá aqui em exclusivo com o Bruno Andrade e também com o Nuno Farinha, deste negócio que para já, ou que caiu mesmo, entre o Sporting, o Nottingham e Diomande, por causa de uma situação com o empresário. Ainda no clube leonino, é notícia do jornal Record, no dia de hoje, Luís Suárez abandonou ontem o treino do Sporting, aconteceu durante a recolha de dados biométricos, Manis, portanto isto é, digamos que naquela fase dos exercícios físicos, talvez um pouco mais puxadinhos. Houve ali alguma coisa que não correu bem com o avançado do Sporting, ele saiu na direção dos balneários e foi de alguma forma travado por Rui Borges nessa intenção, segundo escreve o jornal Record, de seguir caminho para os balneários. Terá sido só uma situação pontual ou neste arranque de temporada, depois do campeonato do mundo, umas férias mais curtas e nessa...
1: Sim, a tira da casa então.
3: Sim, que ele voltou.
2: Sim, voltou, mas a notícia diz-nos que foi Rui Borges que o travou, digamos assim. Foi ali numa altura de um exercício que não estava a correr muito bem, talvez mais puxado.
3: Para ele repetir.
2: É uma fase da temporada que, diz-me tu, gostavas desta fase de arranque da temporada, com muitos exercícios, com esta questão dos dados biométricos, enfim, os jogadores a serem puxados em algumas situações ao máximo depois de um período de descanso nas férias?
3: Oh, Paulo, hoje em dia o futebol está muito robotizado, isto é, pensam que os jogadores são todos robôs e enfim, com tantos dados, com tantas ferramentas, com tanta tecnologia hoje em dia e que usam e abusam dessa situação, como dispositivos, por exemplo, de GPS, que integrados num colete de treino e até no próprio jogo. Hoje em dia, um jogador que veste a camisola M tem que vestir XXL, porque senão não cabe. Porque aquilo está tão apertado, com tanta coisa antes de pôr a camisola de jogo, que o jogador tem que vestir o XXXL. Porque se for só o M, um jogador que seja magrinho, só com o M, não chega. Porque esses coletes começam a inchar e tiram algumas notas sobre isso. Há muitas aplicações também que ajudam a melhorar a forma física do jogador. Também existem alguns sistemas de análise de rendimento também para prevenir algumas lesões. Isto é tudo importante. Eu não estou a dizer, não sou um inculto dizer que essas ferramentas não são importantes de futebol. Mas, muitas vezes tem que sentir também a sensibilidade do próprio jogador. O jogador pode não ter a capacidade naquele momento de atingir os níveis que é esse dispositivo que quer que se atingem? Muitas vezes essa confusão em que a própria pessoa que está a fazer esse treino quer que o jogador atinja exatamente esse ou tenha esse perfil para atingir um certo nível que é o mais adequado para o treinador o colocar a jogar ou não. E eu pergunto muitas vezes se já aconteceu isso, os jokers estavam lesionados muitas vezes, não estava em condições de jogar e muitas vezes jogava. Jogava até ao final. Eu pergunto, se o Sporting necessitasse desse jogador e se esse jogador atingisse um nível que o GPS dizia que já não pode dar mais, que já atingiu o seu nível, já não pode correr mais, já está no limite, senão vai ter uma lesão, o Sporting retirava dentro de campo com necessidade de ganhar? Não o tirava. Isso é muito subjetivo muitas vezes. Agora, se for para melhorar aspectos prevenir algumas lesões.
1: Ele abandonou o campo, ele não disse eu não consigo fazer mais, ele abandonou o campo.
3: Não, eu estou a dar outro exemplo, não estou a dizer que seja isso, que nós até, o desentendimento que se fala é sobre os dados, a recolha de dados biométricos.
2: É, durante esse processo.
3: Mas a irritação do jogador pode até nem ser isso, pode vir de trás. Pode vir numa situação em que não se compadeça com a realidade que temos agora a falar. Aliás, o jogador até tem um histórico que não concretizou uma possível transferência porque apostou no cavalo errado, desculpe o termo da palavra. Apostou num candidato em que não ganhou a larga escala. Mas ele não pode estar chateado com o Sporting sobre isso. O Sporting podia estar chateado com ele sobre essa situação.
2: Como o Diogo também não pode estar chateado com o Sporting, falámos disso ainda há pouco, não é? Porque o Sporting deixou ir à vida dele, só que o negócio não se concretizou, aparentemente por causa do empresário.
3: Sim, mas lá está, o jogador muitas vezes em plena pré-época vem cansado, está fatigado, quer correr mais, muitas vezes não consegue.
2: Não, cara, e depois o Soares veio do Mundial, já tinha chegado ao Sporting com poucos dias de descanso, tá, segundo me lembro, não é?
3: Sim.
2: Era, não é?
1: Então o Skeleta não ia ao Mundial, não é? Mas ele vem chateado devido ao Mundial, então. Não é? Ele vem de férias.
2: Não, mas esta situação que o Mário está a falar.
1: Sabe que eles vêm descansados é das férias.
2: Não, mas ele está a falar em relação à questão do processo do Fenerbahçe, não é? Que havia um candidato que perdeu com larga margem.
1: Mas isso faz com que ele tenha a autoridade ou justifique. Pelo contrário, para abandonar o campo, devia ter mais compromisso. É ao contrário, estamos a virar isto ao contrário. Qualquer coisa que ele tenha feito, não podes abandonar o campo, não podes faltar o respeito à tua hierarquia. E deixa-me diga, segundo o que me disseram, isto é uma coisa que é muito normal no Soares. No ano passado não se falava muito, mas é muito normal. E os colegas olham para ele, mas isto é uma coisa que é muito normal acontecer com o Soares no Sporting. Só que o Sporting tem evitado passar isso cá para fora.
4: E porquê é que agora passou?
1: Pois não sei, se calhar isso agora teve
3: algum jeito.
1: Mas essa é a questão, porque isso é uma coisa que já aconteceu várias vezes no passado.
3: É um dos nossos jogadores do Sporting e agora...
2: Sim, mas repara, Maris, é óbvio que tem estatuto, não é? Chegou, viu e venceu.
1: Mas a questão não é pertinente.
2: Individualmente. A questão do...
1: Isto aconteceu várias vezes no ano passado e
4: já aconteceu ano passado.
1: Ah, aconteceu.
4: Informação que o Diogo nos trouxe, já aconteceu ano passado, nunca soubeste. Agora, começa a pré-temporada, primeira vez que acontece, sabes? Sim, vamos olhar para o jornal que publicou isto, que sabemos que tem uma boa ligação, uma ótima ligação, não só com o Sporting, mas que, se calhar, se quisermos ser justos, especialmente com o Sporting, e foi lá que apareceu a notícia, que disse, só aparece, mas olha, estas coisas não aparecem por obrigação de Espírito Santo, não houve alguém que se lembrou, se calhar hoje o Luís Soares fez porcaria no treino, vou ligar para lá.
2: O treino
4: não.
2: É à porta fechada.
4: E alguém ofereceu, olha, está aqui isto. É assim que as coisas funcionam, vamos lá ser claros, é assim que funciona. Portanto, houve interesse de alguém em que isto soubesse esta vez. Claro. O Maniche lembrava a questão da transferência falhada na perspectiva do Luís Soares para a Turquia. O Sporting, entretanto, talvez não contasse com este Nel na pré-temporada. O Ioannidis está a regressar. E se calhar o Luís Soares é um problema que se calhar o Sporting quer resolver. Esta é a minha leitura. Se calhar esta é a minha leitura.
2: Já?
4: Acho que sim. Olhas para a história desportiva do Luís Soares e percebes que ele não para muito tempo em lado nenhum.
3: Um ano.
4: Pronto.
2: E depois, lá está, este episódio que o Manis se lembrava, com o Fenerbahçe.
4: Ah, isso deixa marcas.
2: Isso não caiu nada bem, com certeza, da administração. Estou a falar principalmente do presidente Frederico Varandas.
4: Claro. Não costuma facilitar essas coisas.
3: E o Sporting até nem aparentemente, institucionalmente, fingiu não dar muita importância ao episódio. Mas se alguém tinha que pedir desculpa e dar explicações nesse episódio, era o próprio Soares, atenção.
4: O Soares, ao assumir aquele compromisso, desculpa, André, ele disse, eu caminho a morte. Ele caminho a morte, foi o que ele disse. Foi só isso que ele disse. Eu quero aquele salário. Prefiro aquele salário a estar aqui com este que tenho hoje. Foi isso que ele disse. Quer dizer, os sócios gostam muito do Suárez, e é justo que gostem, fez uma temporada extraordinária. É um grandíssimo jogador. Agora, isto deixa marcas. Atitudes como a que ele tomou deixam marcas. Mas, e se calhar, eu acho que o Sporting está aqui a pensar numa solução, percebendo e recuperando uma expressão antiga de outras direções, já muito lá atrás, que não quer ali, se calhar, uma maçã podre.
2: Ah, pode...
3: Isso é prejudicial para um balneário, ter um jogador bastante problemático, com um histórico bem evidente, como disse o Nuno, e eu concordo. Eu preferi-lo muitas vezes transferir um jogador que seja uma maçã podre do que ter muitos com compromisso. Eu sou muito apologista dessa gestão de balneário nesse sentido, em que um jogador, independentemente de quem seja, tem que dar um exemplo como profissional, e ele aqui neste caso em concreto, se é isso que está a acontecer, não foi, e eu concordo aí com o Diogo quando diz que ele não devia de abandonar, devia ter conversado, claro, com o responsável que estava a dar o treino. Muitas vezes nem sequer é o treinador, é o adjunto ou o preparador físico, ou o que seja, não interessa, tem que ter respeito por todos da equipa técnica, e ele não teve, obviamente, e o Rui Borges aqui teve bem, porque muitos treinadores vão por outro lado, não ligam, são também prepotentes, são arrogantes também nesse sentido, e querem mostrar essa personalidade também e liderança, dizendo, então vais embora, já não treinas amanhã. E ele aqui está a pensar na equipa, porque muitas vezes há a necessidade em pensar primeiro na equipa, há sempre, digamos, primeiro pensar na equipa, e ter um jogador com esta capacidade que resolve jogos, que ele ano passado resolveu muitos, é preferível atenuar neste momento e conversar com o jogador e chamando-o à razão. Eu acho que ele fez muitíssimo bem nesse sentido.
2: Sim, mas quer dizer, o Suárez acaba de chegar ao Sporting, por assim dizer.
5: Uma das duas, o Sporting faz um acordo com o jogador, queres mais plata, aguentas mais um ano.
2: Então, mas ele está cá há um ano.
5: Pois,
2: uma coisa.
4: Mas é a história dele, Paulo.
5: Ah, mas é um bocado a história dele.
2: Já agora também podemos acrescentar outro dado, é que com mais um ano, é o Maxi tem dois anos de Sporting,
5: sim,
2: não é?
5: Mas atenção, que ele nunca fez uma época.
2: Depois daquilo que fez no Campeonato do Mundo, poder-se-ia pensar que podia chegar a uma proposta. O Sporting renovou, acaba de renovar com o Maxi, certo?
4: Por mais um ano.
2: Pronto,
5: mas o Maxi olha para. Isto é diferente.
2: Pois não, é diferente. Não, é o Maxi olhar para o lado e ver como
5: sim.
2: O Maxi renovou e eu fico aqui a olhar para.
5: A questão é que o Luís Suárez nunca tinha feito uma época, que falemos claro, não há um avançado como o Luís Suárez neste momento em Portugal. Por aquilo que ele fez na época passada, não foi só no campeonato, fez uma grande Liga dos Campeões, atenção. E depois foi titular, ganhou a titularidade na seleção da Colômbia. Portanto, ele nunca fez uma época como essa.
2: Olhando para o histórico, foi intermitente.
5: Sim, mas chegou lá. Chegou lá e foi titular. Agora, a questão é se é um jogador realmente volátil, inconstante. Aliás, o que ele fez foi muito feio. O Sporting tentou desvalorizar isso, mas o que ele fez?
1: Eu acho que o Sporting não tentou desvalorizar.
5: Comprou
1: o Sporting que cá fora.
5: Não, sim.
2: Não, o André está a falar não,
5: a situação do Fenerbahçe, e ainda os adeptos do Sporting ainda estão à espera de uma explicação do jogador, que ele não podia ter feito isso. O jogador não se pode, estando contrato com uma equipa, não se pode comprometer com um candidato como é evidente. Eu bem sei que isso é moda, depois ficou moda, houve quem lhe seguisse os passos, mas o Mourinho fez o mesmo, não é? Era treinador do Benfica e foi fazer a candidatura. Não, é verdade, mas isso não é nada correto. E no caso do Suárez, eu acho que o Sporting não lhe deu qualquer autorização para isso, não é? Enfim, seja como for, o Sporting pode ter aqui um problema, mas este é dos tais, tem que ser tratado com pinças, porque este é realmente um avançado de grande qualidade. E agora, se vai ter o mesmo comprometimento que teve, não sei, é isso que está em causa, porque o que ele deu na época passada, caramba, ele fez esquecer o Joker no ponto final.
2: Pois é,
1: mas o que dizem é que ele já no passado tinha comportamentos destes, só que não saiam cá para fora.
2: E não só no Sporting.
1: A questão é que saiu. Mas a questão é que saiu, e eu acho que esse é que é o ponto.
2: O se intermitente é esse nível também, ao nível, obviamente, daquilo que são.
5: O histórico dele, como não me lembrou, quantos clubes tem ele? 9 ou 10?
4: Está a confirmar isso?
2: Eu estava aqui.
5: Quantos clubes? Ele fica uma época e meia.
1: Eu acho que aqui tem a ver muito mais com a estratégia do Sporting.
2: Ficou 3 épocas no Almeria.
5: No Almeria.
1: Porque a estratégia do Sporting.
2: Granada 2, claro, emprestado a Marselha.
1: Se nós falarmos da estratégia do Sporting, isto saiu cá para fora porque o Sporting quis que saísse. Não há grandes dúvidas. Não tem saído nada.
4: Isso é óbvio.
1: E se o Sporting quis que saísse, era para quê? Para o vender. Eu acho que o Sporting não quer vender, mas se calhar quer colocá-lo em sentido. Passar um bocadinho as informações de como é que ele é, como é que ele tem estado. que é para que colocasse, se calhar, alguma pressão por parte dos adeptos, porque ele, se, indo ou não para o Fenerbahçe, ou assinando ou não, os adeptos continuam a adorá-lo porque ele marcou muitos golos. Mas a verdade é que se as coisas correrem mal e se ele não tiver o comprometimento certo, se calhar vai começar a levar umas a subir delas e os adeptos começam a perceber porque é que as coisas não estão tão bem, por causa do seu comportamento nos treinos. Portanto, acho que isto pode ser uma forma de, já que internamente isto não está a dar para gerir porque ele continua com os mesmos comportamentos, pode criar um ambiente no balneário que, segundo dizem, cria porque os colegas não gostam deste tipo de atitudes. E a verdade é que passas um bocadinho cá para fora, que é para ele também perceber que, olha, não somos só nós, estamos atentos a ti, está toda a gente, e tu queres adorar, de um momento para o outro podes cair em desgraça. E, portanto, acho que o Sporting está a jogar aqui por duas estratégias. A primeira, se aparecer uma oportunidade de venda considerável, o Sporting também tem que ir ao mercado, e isso é difícil substituir o Soares, atenção. O Ioannidis tem a regressar, mas ainda não vês um Ioannidis figurante, e só ficar com o Nel, apesar de ter feito uma boa pré-época, a pré-época não é época, e o Soares deu-te rendimento em todas as competições, e, portanto, atenção, o Sporting quer ser campeão e quer contar com o Soares naturalmente, mas agora quer é que o Soares tenha o comportamento ideal, e o que ele fez ontem naturalmente não pode ser valorizado, nem pouco mais ou menos, e o Sporting fez questão de chamar a atenção lá dentro e de passar cá para fora claramente a notícia.
2: E o presidente da Liga de Clubes discorda das alegadas afirmações de Pedro Proença em relação à qualidade da arbitragem em Portugal. Em entrevista à Rádio Renascença, Reinaldo Teixeira diz que ainda aguarda por explicações formais do presidente da Federação sobre os áudios tornados públicos nos últimos dias.
6: Temos todos, como também os jogadores querem, a melhor qualidade do meu desempenho. E perguntámos então ao senhor presidente da Federação, porque no fundo o presidente da Direção da Federação, além da autonomia de cada órgão, mas é ele que no fundo compete nos, enfim, falar sobre toda da Federação. E é isso que no fundo perguntamos. Estamos a aguardar essa informação.
7: Portanto, ainda não tem essa explicação de Pedro Proença, não, e considera importante que ela apareça.
6: Essa visão formal acho que é importante, até para que estejamos todos no mesmo barco, passa a expressão. Acho que temos um bom quadro de árbitros. Infelizmente, aqui e acolá, falha o dirigente, falha o jogador, falha o treinador, falha o seu árbitro. O que é que nós dizemos? É que nenhum de nós falha.
7: Daqui diverge daquilo que, pelo visto, era um pensamento de Pedro Proença há 2 anos. De facto, não se via ninguém nesta, com qualidade para sobressair.
6: São opiniões do próprio. A minha postura e a minha opinião sobre essa classe não diverge de hoje para ontem e espero não divergir de hoje para amanhã.
2: Diogo, ainda aguarda Reinaldo Teixeira, ouviu-me nesta entrevista, se calhar ele e a maior parte das pessoas, porque aquilo que ele disse no final da supertaça não foi suficiente para percebermos de facto o que é que se passou naquela reunião, se foi só naquela reunião, se foi só naquele encontro, o que é que se passou, não é?
1: Sim, ele aguarda e eu acho finalmente alguém com responsabilidades que pensa se calhar o mesmo que nós, porque é estranho Pedro Proença não falar e deixar tudo, não, isto está tudo a ser esclarecido. E dizer que é o cidadão, porque o Reinaldo Teixeira também disse, não podemos dissociar o cidadão da pessoa que tem um cargo público ou responsável por um cargo importante, porque ele também deu o exemplo dele. Ele apoiou o presidente dos Chaves, né? E veio pedir desculpa depois numa entrevista num canal público, ou num canal...
2: Não, aqui falámos sobre isso.
1: Não sei se foi aqui, acho que até foi aqui na TV.
2: Aqui falámos sobre isso.
1: E, portanto, estamos a falar aqui de alguém que tem responsabilidade e que está à espera de um esclarecimento, e a verdade é que até ao momento não há esclarecimento, e, portanto, acho que, acima de tudo, o que o Reinaldo Teixeira está a exigir é aquilo que todos exigimos. E que é fazer com que o Pedro Proença não fuja.
2: Que a Liga, desculpa, deu que tem assento na Federação.
1: Ele também falou depois do outro caso do Duarte Gomes e que pediu explicações e que o Pedro Proença disse que estava no Conselho de Arbitragem, o caso do Duarte Gomes, mas que ele acha que a Federação mesmo aí também tem que tomar uma opinião institucional, tem que nos dar uma opinião institucional. A verdade é que, paulatinamente, as pessoas começam a aparecer e começam a demonstrar aquilo que é as suas intenções. Porquê que ele diz isto? Porque acho que é importante esclarecer. Se não esclareceres, as coisas vão continuar a serem corrompidas e desse ponto de vista não traz credibilidade. E o que o Reinaldo Teixeira quer é credibilidade para a sua competição, que é organizada por a sua liga, tenha todo o sucesso e tenha toda a tranquilidade para desenvolver-se da melhor forma. Neste momento há aqui uma mancha, e é uma mancha que o presidente da Federação Portuguesa de Futebol teima em não vir explicar. Ou seja, quando as coisas correm bem, é o primeiro a aparecer. Relembrem-se, o flash interview ou da Liga das Nações foi o primeiro a aparecer para falar. Habituem-se, vamos ganhar, isto agora é sempre assim, tumba-pumba. E de repente, quando as coisas correm mal, não aparece. E quando aparece, foi Martínez, é o Conselho, é o outro, e ele nunca tem responsabilidade. Aliás, na Supertaça ainda passou pelo ridículo de chegar, foi meio à flash e disse: criámos todas as condições para ter aqui um grande espetáculo. Quando o relvado, no dia anterior, tinha andado a pintar o relvado de verde.
2: Há uma declaração também de Reinaldo Teixeira.
1: Inacreditável.
2: Onde ele fala sobre o relvado e, portanto, guardamos esse
1: bocadinho. Então vamos guardar, mas acima de tudo, acho que o Reinaldo Teixeira fez bem.
2: Para o próximo tema.
1: É exigir, entre aspas, porque ele não exige, mas está a solicitar publicamente, já o deve ter feito em privado, mas como em privado não funcionou, publicamente está a solicitar um esclarecimento adicional sobre aquelas declarações. O que é que o Molina pode estar a dizer? Que façam aqui desculpa. Porque o Renato deixa dar o seu exemplo e ele se disse assim mesmo. Apoiei-vos, apoiei-vos, tudo mal, pedi desculpa, em direto. Portanto, o que é que ele está a dizer indiretamente? Olha, chega-te à frente e pede desculpa. Algo que, com o ego de influência, vai ser difícil de acontecer, porque uma pessoa tão competente e competentíssima como ele é, eu acho que é difícil ele assumir que errou, simplesmente. Aliás, o Calvado pintou aquele verde para não errar, portanto, estamos aqui todos a ver o que é que efetivamente o Pedro Proença teve vindo a fazer, mas acho que o Reinaldo Teixeira esteve bem, sem atingir ninguém, deu a sua opinião, mas entre aspas exigiu.
2: Pois, é o presidente da Liga, já agora órgão que
5: claro.
2: Pedro Proença também. É que Pedro Proença também presidiu. E eles onde ter trocado impressões e opiniões na altura da transição, se bem que a partir de determinada altura também sabemos que não foi assim tão pacífico.
5: Não foi tão pacífico, mas
2: havia. Mas lá está, como disse o Diogo. Claro, aquilo que ele está a pedir aqui não é nada de normal.
5: Não, ele já explicou, em parte aquelas coisas. São infelizes, mas que o cidadão Pedro Proença...
4: Criativas, são criativas.
5: Mas agora, sobretudo, ainda estamos todos à espera, e eu penso que o Reinaldo Teixeira se referia a isso, realmente no áudio mais perturbante de todos, foi aquele da conversa com o Benfica, sobretudo conversa direta com o Fernando Ziana, na altura presidente da mesa da Assembleia Geral do Benfica, em que o Pedro Proença, então presidente da Liga, é escutado a dizer... de uma forma quase autoritária, eu não acho que a ameaça, é mais um lembrete preferido de forma autoritária sobre os processos judiciais do Benfica, que ele começa por dizer em 32 vezes foi a judiciária, 27 foi à conta do Benfica, quer jogar esse jogo comigo, Ciara, quer jogar, tenho aqui, aliás, sabes onde é que se faz a instrução dos processos? A instrução dos processos é na Liga, quer jogar esse jogo comigo, Ciara, não brinques comigo, e depois um palavrão que eu não vou repetir aqui. Ou seja, aquilo que se depreende é que, de certa maneira, o Pedro Proença, então, presidente da Liga...
8: Há pessoa que não me tira você da cabeça, já estás no seu WhatsApp.
5: Portanto, eu vou te mostrar. Isso é uma coisa que num país mais normal,
8: esse vídeo não apareceu de nada,
5: tem
8: aguardo de Deus para você. Deus está me mostrando o
4: símbolo. A pessoa que é responsável pela comissão dos setores da Liga, a quem a comissão aqui se referia, é hoje em dia a presidente do Conselho de Disciplina da Federação Portuguesa
5: de Futebol. Portanto, todos nós ficamos muito
2: preocupados. Eu penso que nos áudios que estão entre organismos, federações e ligas,
5: esse é o mais alarmante.
2: Divulgamos o porquê destas coisas acontecerem.
5: Eu creio que o Fernando Sérgio já disse que tinha colocado o assunto.
8: Essa pessoa tem loucura por você.
5: Não sei se ele fez uma caixa, fez muita gente tinha falado sobre isso e a calar-se. Eu gostava de o ter ouvido também. E é verdade que ele muito convenientemente disse que recusava comentar áudios obtidos de forma ilegal. Não deixa de ser conveniente. Também presente nessa conversa, Rui Costa, presidente do Benfica, e Nuno Costa, chefe de gabinete do Benfica. Eu gostaria de saber o que é que o Pedro Proença queria dizer com isso, porque o que ele disse que todos ouviram dizer, e eu penso que a curiosidade não é só minha, é muito país mais normal. O Pedro Proença já teria sido chamado para explicar o que ele queria dizer com isso, tal como é um áudio que não deixa.
8: Quem é essa pessoa?
5: O Benfica faz uma coisa para outro lado, não é? Eu percebo que
2: o Pedro Proença
5: se pronunciar, mas o Benfica apoiou
1: esta reunião. Exato. Quando dizem que o futebol está unido, já viste como é que está unido.
2: Agora que você já fez isso, quando se percebe, mas é que até temos de abordá-la mais à frente. Esse
5: que se diz,
2: Pedro Proença, hoje nós estamos hoje para assistir ao jornal.
5: Olha, essa pessoa é legal. Já esteve na semana passada na Liga Conferência. Ele tem todas as razões.
2: Já vamos falar sobre o Benfica e depois calhar
5: se ele tem todas as razões, se for vir o jogo, pedir, ainda depreditadamente, porque num raio de 100 metros as pessoas terem todos os telemóveis. Ora, porque não de facto, e isto é verdade. E sim, eu lembro que foi a primeira reação com o meu conhecimento disto. Isto é um futebol em que três figuras do maior clube do país recebem o presidente em exercício de uma liga. E um desses tem que dizer isso, um desses três elementos, porque é a lógica, o raciocínio lógico, o Rui Costa, o Fernando Ciara, o Nuno Costa, gravaram.
1: Pode ter sido também o Filipe Paes, atenção.
2: Pode ser toda a gente.
5: O chefe. Vamos gravar o chefe.
2: Bom, já falámos sobre esta questão também. Reinaldo Teixeira falou também nesta entrevista à Rádio Renascença sobre a qualidade do relvado no estádio Cidade de Coimbra, onde recebeu, onde ocorreu, aliás, a Supertaça, para dizer que se o mesmo relvado não estiver em condições, a Académica de Coimbra não vai poder receber o Feirense no dia 14 de agosto.
6: O Presidente da Liga e a sua equipa garantem essa preocupação. Garantem a preocupação de termos os melhores relvados nos melhores para ir para os jogos se realizarem. Também é verdade que nem sempre conseguimos aquilo aos níveis que queríamos conseguir. Agora,
7: mas eu estou a colocar, eu respondo.
6: Mas também é justo dizer o seguinte: a época passada, as sedes esportivas colocaram 13 novos relvados. Esta época, vamos começar com, 10 novos relvados, não é? O que prova bem que as sedes esportivas estão empenhadas em dar melhor qualidade aos seus relvados e também às suas infraestruturas. E o que a Liga pode garantir é que se o estádio não tiverem condições, que não jogue.
2: Manis, o que depreendo, acho que se depreende facilmente, que o Presidente da Liga está a dizer, é que se o relvado estiver nas condições em que estava no, na Supertaça, entre o Futebol Porto e Torriense, a Académica não vai receber o Feirense na primeira jornada, salvo também, da segunda Liga.
9: Esta noite,
10: eu acho que tem toda a razão dorme, naquilo que diz, porque este relvado não é nenhuma novidade. Eu recordo que joguei em 2004, pecado, a época 4-5, penso eu, ganhámos ao Benfica, a Supertaça, o campo já estava nessas condições, não assim tão graves, mas estava parecido. E sucessivamente, ano após ano, este campo tem estado noite, com estes problemas. E obviamente, uma equipa que desceu várias vezes e agora está na Liga Portugal com todo o mérito, obviamente teve alguns
2: jogadores
10: na Liga 2, com todo o mérito,
2: sim.
10: Exatamente, em que teve alguns problemas financeiros e tudo mais. É certo que há sempre um descuido, mas isto aqui é uma parceria também, penso eu, que a Câmara, não sei de todo esse protocolo que existe entre o clube e a Câmara.
2: Sim, mas é o Municipal de Coimbra, Municipal, sim.
10: Mas tem que haver, penso eu, essa parceria, essa sintonia, digamos assim, de clube com a Câmara. E o campo, de facto, não estava em condições. O Porto, inclusive, expôs essa situação em que, inclusive, e ao posterior, acabou por se lesionar um jogador do Futebol Clube do Porto, fruto, segundo o Futebol Clube do Porto, do estado do terreno. Por isso, não adianta pintar o campo quando o jogador pisa aquele ervado, porque não era relevado, era um ervado que estava ali plantado com muitos buracos, em que prejudica, de certa forma, a condição física dos próprios jogadores. Isso prejudica também, acima de tudo, um bom futebol que se quer para a nossa Liga. Eu acho que o Presidente da Liga faz todo o sentido ter estas declarações. Uma questão de alerta para os clubes, efetivamente, terem as condições necessárias para se jogar um bom futebol, que é isso que se pretende no nosso país.
2: Há mínimos, não é, Nuno? Aliás, há um ranking, não é? Normalmente há um ranking dos melhores e dos piores relvados. Aquilo que o Presidente da Liga disse foi que se o jogo entre a Académica e o Feirense se tivesse que realizar naquele fim de semana que se realizou a Supertaça, não haveria jogo ali, pelo menos. Eu fico com essa ideia. Se não melhorou nada, não vai mesmo haver, não é?
11: Sim, acho que não podia ter sido mais claro. Foi educado, foi polido, foi institucional, mas a mensagem foi essa, exatamente essa. Ou seja, o que ele passou foi que na Liga há um outro padrão de exigência que não se verificou na organização deste jogo, e aí a responsabilidade é da Federação, ou pelo menos é também da Federação, que é a organizadora do jogo. É verdade que o relvado deve ser gerido, enfim, em parceria, como dizia o Manis, entre o clube, a Associação Académica de Coimbra e a Câmara Municipal de Coimbra, mas depois, neste caso em concreto, o relvado, o estádio, melhor dizendo, não é só o relvado, é o estádio, é entregue entre aspas, à Federação X dias antes, não sei se são 5, 10, 15, não interessa. A partir de uma dada altura, o estádio é, entre aspas, da Federação, e a Federação tem de zelar por todas as condições do estádio, e em particular do relvado, que é essencial para um bom espetáculo. A leitura que eu faço destas declarações de Reinaldo Teixeira é que há aqui um uma crítica, e eu ouvi a entrevista na sua íntegra, há outras partes em que Reinaldo é muito claro e diz que no estádio, ele estava no estádio, ficou imediatamente com a sensação de que iria ser difícil haver um bom espetáculo, dada a situação do relvado. Ele disse isso de uma forma muito
2: clara. Fábio já tinha falado sobre isso antes.
11: Sim, portanto.
2: Relvado híbrido com relvo e sem relvo.
11: Vamos ver, não quis alinhar.
2: Irónico, mas...
11: Exatamente. Reinaldo Teixeira, presidente da Liga e vice-presidente por inerência da Federação Portuguesa de Futebol, não quis alinhar com aquela fantasia, não tem outro nome, de Pedro Proença, quando disse que se assistiu a um espetáculo.
2: No final do jogo, ainda por mais.
11: Um grandioso espetáculo.
2: Ainda tem algumas dúvidas. Agora, depois daquilo que todos vimos, depois das queixas que foram feitas por elementos das duas equipas, depois daquilo que vimos, depois da questão do Benarek, não temos...
11: Houve outros lances feios também, que com origem na instabilidade do relvado, houve um jogador, creio que era o Drame, do Campiense, que também chegou a assustar um bocadinho. Enfim, e sobretudo os jogadores estiveram sempre condicionados, porque o Maris saberá isto melhor do que nós, em cada momento...
2: E o Diogo também, desculpa.
11: Tens de pensar de outra forma, em cada momento. Tudo é mais difícil quando sentes que não estás num relvado que te dá essa segurança. Enfim, claro que os jogadores são profissionais e temos que esquecer-se disso, mas a verdade é que ainda por cima vende-se a solução do Benarek numa fase muito inicial do jogo, embora tenha continuado o relvado até ao ponto de ser substituído. Mas enfim, nesta entrevista, Reinaldo Teixeira não se solidarizou, entre aspas, com a fantasia de Pedro Proença.
2: Sim. Diogo, precisamente por isto, na altura em que tu jogavas, eu lembro que foi...
11: Jogava e bem.
5: E bem.
2: Agora já está. Não, na altura em que tu jogavas, Diogo, eu acho que situações destas aconteciam mais vezes. Não era? Mas ao dia de hoje é que não faz sentido nenhum que aconteça, não é?
1: Não havia, quer dizer, cheguei a jogar em batatais.
2: Voltámos ao estádio Mário Eduardo,
1: estava todo esburacado e fizemos lá um jogo. E aquilo era tudo. Era buracos, era quase.
11: Jogaste no Vidal Pinheiro?
2: O do Beira-Mar,
1: o Beira-Mar quase jogávamos ao Berlim, que era só covas em todo lado, aquilo era incrível.
2: Não, mas
1: para onde é que passaram 20 anos?
2: Pois, é isso que eu estou a dizer.
1: Mas não é só isso. Será que sou eu o caixa grave que alguém se tenha lembrado de pegar em tinta e pintar a relva?
2: Aquilo é mesmo tinta, não é?
1: Claro, tu estava a pintar a relva.
2: Eu já vi aquilo noutras situações.
1: Repara,
2: hoje em dia.
1: Isto é muito a política do presidente da Federação Portuguesa de Futebol, mais vai aparecer do que ser. Anda lá, pá, engana lá, mete lá isso verdinho, que as pessoas depois olham de cima e está tudo muito bem. E nós depois não temos culpa nenhuma. É inacreditável, como é que tu queres enganar as pessoas? Ou seja, há condições para os jogadores jogarem? Não, mas pintem-se de verde, pá, se eles se lesionarem. Se a bola não correr, dá um espetáculo bonito porque o relva estava verde. Eu acho isso é ir ao limite de indignação. Eu acho que todos deviam perguntar isto, não pergunto, mas como é que o homem, em vez de tratar da relva, esteve lá nos Estados Unidos até dia 15, levava para lá toda a gente, andava toda a gente, viaja para cima para baixo, chega cá, depois tem um jogo e diz para pintar de verde e no fim disto estavam todas as condições criadas. Quando tu vias logo, até na televisão tu vias, aquilo claramente ia ficar impraticável, começou logo, nem foi preciso chegar à segunda parte. O pintar de verde é uma manobra para quereres enganar as pessoas. E aí, então nós temos um presidente da Federação Portuguesa de Futebol que, em vez de se preocupar em dar condições, preocupa-se em enganar as pessoas. É isto que ele quer, que é a mensagem que ele quer passar. Porque é assim, porque na Liga é mais fácil enganar as pessoas, porque nós, os relvados são responsabilidade dos clubes. Tu podes sempre apontar um culpado. A parte financeira, a partir de 2015, a economia começou a dar a volta, começaram a haver transferências mais altas, a Liga recebe uma parte das transferências. As coisas começaram a melhorar, portanto, todo o grande trabalho de Pedro Proença foi alicerçado com o vento pelas costas, sendo que ainda deixou uma sede para alguém pagar. Se ele levantou para alguém pagar, mas ninguém era. O trabalho foi inacreditável, a organização. Agora ele sai, vai para a Federação, já tem outras responsabilidades, tem que organizar jogos, organiza 7 ou 8 jogos por ano. E este jogo que organiza vai pintar a relva de verde. Além de que depois tem dossiês, e os dossiês em que as coisas estão negativas, como já falámos, fogem às questões. Isto é que é uma liderança de alguém ultra competente, competentíssimo. Se ele é competentíssimo, tão competentíssimo é que é pintar o relva de verde para ir para lá jogar e está tranquilo, porque está verde. A relva estava verde. Mas não é a relva está verde, a relva está em condição de onde está. Sendo que uma federação competentíssima, como disse o Nuno, avalia o estado do relva há 10 dias antes, ou 15 dias antes. E depois vai avaliando, não há condições, passas para o outro lado. É chato? É. Mas é o que tem que ser, porque o que está em causa é a qualidade do espetáculo. Tu não podes ver num espetáculo em que chega lá fora e a relva está verde. E as pessoas veem o primeiro minuto e pá, a relva está verde, está bonita. Depois mudam de canal. Só voltam depois para levantar a taça. Não, as pessoas veem o jogo e o jogo de repente a relva está verde e já fica preta e já sai a cor. Os jogadores depois, se calhar, até têm tinta nas pernas. Isto é no século XXI que queres enganar as pessoas com isto. Se calhar há 30 anos conseguias enganar hoje em dia.
2: Por isso é que eu me lembrei de tentares recordar daquilo que se passava no teu tempo, o que agora de facto não faz sentido. E antes de avançarmos também para o jogo do Benfica de logo e com essa expectativa, se Proença vai não estar no estádio da Luz juntamente com Jorge Jesus, queria também o teu apontamento final em relação a esta matéria, André, onde obviamente Reinaldo Teixeira, mesmo sendo a Liga, tendo assento na liderança da Federação, não embarcou.
5: Sim,
2: nesta...
5: Naquilo
2: que Proença disse no final do jogo,
5: fantasia, foi uma fantasia, era como porque... eu posso pintar a minha cabeça de preto, não quer dizer que eu passe a ter cabelos raspos, dou-me bem ao mar e fica na conta. É ridículo, ele fez bem em não alinhar essa fantasia. Vou ser simpático, Pedro Proença, nas declarações no final do jogo, ainda está sobre o efeito Martínez, ou seja, fala de coisas realmente que só ele é que via. O Martínez chegou a esse ponto. O jogo foi fantástico, foi isto, foi aquilo, a entrega, portanto, ainda estará sobre esse efeito. Fez bem o Reinaldo Teixeira de marcar-se, porque nós precisamos de vozes lúcidas e pelo menos que não embarquem neste escorregão permanente para o mundo virtual. As pessoas não são estúpidas, o Pedro Proença tem que perceber isso, não são estúpidas, não se deixam enganar com essa facilidade.
2: E agora sim, o Benfica recebe hoje o escocese do Hearts no Estádio da Luz, jogo a contar para a terceira pré-eliminatória da Liga Europa. Mário Silva e os jogadores chegaram bem cedo ao centro de estágio do Seixal, como nos conta agora o repórter Francisco Rolo.
9: Arranca hoje, às 8 da noite, a terceira pré-eliminatória de acesso à Liga Europa, onde o Benfica procura ultrapassar este primeiro obstáculo para depois se juntar ao leque das equipas que vão jogar o play-off de acesso a esta competição. O dia de hoje do Benfica fica marcado pela chegada de Marco Silva, sensivelmente às 9 da manhã, e alguns dos jogadores que acabaram por chegar em viaturas pessoais por volta das 10 da manhã. Foi aí que a equipa se reuniu e começou a preparar os últimos detalhes para este jogo, que acontece hoje às 8 da noite, a primeira mão que Marco Silva considera muito importante vencer para conseguir levar um resultado positivo para a segunda mão, que acontece de hoje a 8 dias na Escócia, frente ao Hearts. O Benfica já não joga uma eliminatória da Liga Europa, de acesso à Liga Europa, desde 2009. Em 2026 volta a estar nesta posição. O jogo começa às 8 da noite, onde o Benfica vai tentar carimbar a presença para o play-off. De assinalar as duas ausências, uma Frederik Aursens, a outra Ivanovic, estão indisponíveis para o jogo de hoje. A outra, não podemos dizer grande ausência, mas que já não faz parte do plantel do Benfica, é António Silva. Foi o capitão nas últimas duas partidas, mas já com transferência oficializada no Bournemouth, já não vai ser opção para a partida de hoje. O lugar deverá ser ocupado por Tomás Araújo.
2: Pelo menos uma alteração por força da saída de António Silva é garantida para o jogo de logo, mas pode haver mais. André Sheldrup, que também deve ser titular, o norueguês, foi ontem muito elogiado por Marco Silva.
12: Nós tornámos público, e o Benfica tornou público, a questão da possível renovação e da oferta que tem. A partir do momento que é público esta questão, há conversas à volta do mesmo assunto, e isso é compreensível da minha parte, pela qualidade que o jogador tem, pelos últimos 5 meses da última temporada, pelo excelente campeonato do mundo também que teve, e estou aqui a elogiar já demais o jogador. Acho que, elogiando da forma como estou a elogiar, acho que respondi à questão se é fundamental ou não para mim, não preciso ir por aí.
2: Manis, daqui a pouco já vamos também fazer uma análise ao 11 provável ou possível do Benfica para o jogo de logo, mas tendo em conta aquilo que se passou nos últimos jogos, nomeadamente no último da Liga Europa, achas que Sheldrup pode aparecer no 11? E se sim, em que lado? No esquerdo? No direito? O Rafa passou para o outro lado com a saída de Kaminski? O que é que tens a ideia em relação ao internacional norueguês?
13: Paulo, mas antes deixa-me dizer, com a excelente comunicação que Marco Silva tem, de forma subtil vai deixando entre linhas alguns recados para a estrutura do Benfica. Já não é a primeira vez, até porque a primeira vez, se me recordo, foi as fugas de informação que ele reparou, como todos nós já tínhamos verificado, e que era bastante evidente em muitos anos do Benfica, e ele em tão pouco tempo conseguiu verificar essa situação, dando ele de forma cá para fora. Não concordo com isso nessa situação, devia ter dito dentro, e para Rui Costa, de forma subtil disse isso.
10: Agora com o Shaw Drup, a mesma coisa, dando a entender que veio para o Benfica, porque tinha efetivamente Shaw Drup, Pavlidis, Mazarus, isto é, a lidar com os melhores jogadores, e só fazia sentido ele vir para o Benfica para ser campeão, tendo os próprios jogadores. E ele aqui também dizendo que Shaw Drup é um jogador importantíssimo, determinante no esquema tático que ele faz, até porque em muitos jogos que o Benfica vai defrontar equipas de bloco baixo, e Shaw Drup é um dos poucos jogadores que consegue desbloquear essas equipas com a sua qualidade, com o seu jogo interior, com um contra um, enfim, que Marco Silva gosta. Depois também em Pavlidis, dando o recado também, acho que foi ontem ou hoje, que ele disse que ontem que Pavlidis não precisava de falar muito, porque já sabiam que Pavlidis era um jogador importantíssimo para as suas ideias de jogo. Para dizer ao Benfica, ok, não vendam o jogador, porque eu conto com o jogador, e tenham atenção a essa situação, porque não tem outro melhor que Pavlidis. E depois, dizendo também, em relação aos centrais, que ele só tem dois centrais, eu acho que é urgente. Mas ele também o diz, não é assim tão urgente, porque a pressa é muito inimiga da qualidade, isto é, ele não quer um jogador, que o Benfica faz isso quase sempre, com urgência, em contratar um jogador em que ele próprio, o próprio treinador não gosta, ou não era bem aquilo, ou ele faz dois jogos, como o próprio disse, e sente que não era este jogador que queriam contratar, então precisa aqui de mais tempo para contratar um jogador que encaixe logo na equipa do Benfica. Dizendo o quê? Dizendo que só tem dois, e tem o Manu ou o Enzo que podem fazer caso haja uma lesão, caso haja um castigo, e esses jogadores podem efetivamente ali jogar nessa posição. Dizendo ao Benfica que é urgente, mas não o disse, é urgente contratar um central com qualidade. Por isso Marco Silva aqui subtil, e ele é bom nessa situação, dando aqui alguns recados ao Benfica, no sentido de ter uma ideia fixa daquilo que quer e daquilo que o próprio, antes de assinar, disse ao Benfica sobre a forma de jogar, sobre o plantel que queria também para esta época. Sobre este jogador, há pouco mais a dizer do que aquilo que Marco Silva já o disse. É um jogador que, estando bem fisicamente e psicologicamente, tem que jogar no Benfica sempre, porque é um dos melhores jogadores do Benfica, é um dos maiores ativos que o Benfica tem neste momento, e se ele tiver em condições de jogar, eu acho que ele joga no lado esquerdo, como tem vindo a jogar sempre, Rafa no lado direito, vai jogar o Sudakov, penso eu, na mesma posição, e com Pavlidis a ponta de lança. Eu acho que é este a frente de ataque do Benfica. Posso, devido ao facto, já disse ontem, daquela confiança que ele pode dar ainda a Kaminski, mas estando este jogador, eu acho que não fazia sentido. Fazia sentido, faz, mas, no meu ponto de vista, incorporar Shaw Drup nesta fase, e que também, diga-se passagem, não é contra uma equipa que mesmo este jogador não jogar, faça grande diferença, no meu ponto de vista, porque o Benfica é muito superior ao Arcos.
2: Ainda não ganhou no arranque desta temporada, André.
9: Sim.
2: Faz sentido que Shaw Drup, estando em condições, como aparentemente está, que seja titular hoje no lugar de Kaminski, não será também demasiado pesado para o reforço que chegou do campeonato alemão?
5: Tenho essa dúvida. Eu acho que o Marco vai manter o Sudakov e o Kaminski, que são... O Sudakov ainda não se viu aquilo que o Benfica espera que ele possa vir a ser, ainda não se viu. E com certeza que haverá uma explicação para isso, eu não a consigo dar.
2: Mas também acabou de chegar, mas...
5: Não, o Sudakov não acabou de chegar.
2: Ah, não, estás a falar não,
5: estou a falar do Sudakov. Do Kaminski, sim, chegou, e tem que ser muitíssimo melhor do que aquilo que mostrou até agora. É evidente, porque senão... Porque custou 17 milhões, não acredito que o Benfica não tivesse estudado de uma maneira minimamente aprofundada este dossiê. Eu acho que ele é muito melhor do que aquilo que mostrou até agora. Tem que ser, aliás, tem que ser. De resto, deixa-me citar uma curiosidade. O Arts, das vice-campeões escocesas, perdeu o título no último jogo.
2: Últimos instantes.
5: Há 66 anos, o Benfica jogou contra esta equipa. Foi o começo da caminhada que levou o Benfica à sua primeira vitória na Taça dos Clubes Campeões Europeus.
2: E uma das equipas que está a seguir parece-me que
5: o Oros também estava. É o Oros da Dinamarca. Não sei se há algum sinal divino, seja
2: na altura está-se a discutir os campeões europeus.
5: Mas eu vou já desfazer ilusões.
4: Só aí os campeões.
5: Mas atenção, vou já desfazer qualquer ilusão, porque esta equipa do Benfica não tem qualquer comparação com essa. Essa equipa do Benfica, Costa Pereira, Mário João, Germano, Anjo, Cruz, Santana, Coluna, José Augusto, José Águas e cá vem. Essa é uma equipa fabulosa. Esta é equipa do Benfica. Não, isso ainda era. E o José já estava no Benfica, mas ainda tinha acabado de chegar, não jogou. O Benfica foi campeão europeu. A célebre final com o Barcelona 3-2. Essa equipa do Benfica era uma equipa fabulosa, uma equipa de época. Repetiria o título na época seguinte e ainda faria no espaço de 8 anos 5 finais. Esta equipa do Benfica tem nada a ver com essa. Esta é uma equipa de classe média em termos europeus. Não tem nada a ver com essa.
4: Não jogava nessa equipa?
5: Não, claro que não jogava. Atenção, eu estou a falar, eu não vi essa equipa, não sou assim tão velho. Eu não vi essa equipa. Vi vídeos, li o suficiente para saber que essa é uma equipa irrepetível na história do Benfica, a melhor equipa de sempre do Benfica. Dificilmente terá uma equipa desse género, e essa sim, essa realmente esteve ali, fez uma coisa raríssima. Marcou uma era, marcou em 8 anos, foi em 5 finais da Taça dos Campeões. Portanto, nenhuma dúvida, esta equipa do Benfica, só em sonhos, se chegaria a uma final da Liga dos Campeões, mas está na Liga Europa, é uma equipa que pode aspirar a chegar longe. Então, mas para isso tem que passar
2: já,
5: esta equipa.
2: Fica combinado para já seguir também olharmos para o 11 possível ou provável do Benfica para o jogo, logo sendo que tudo indica que vai haver alterações, algumas alterações, não sei se muitas, não sabemos ainda, mas vai haver com certeza que alterações no 11 do Benfica para este jogo, logo mais na Liga Europa. Mas primeiro saímos para o intervalo, contamos com vocês já a seguir. Até já.
14: Voltamos já daqui a minutos, vamos então agora ouvir um pouco de música.

facto de para ele o reforço chega e é titular. Depois também, então, mas ontem também já o tinha dito. É um facto que o Lando é jogado, e temos jogado.

0: se alterou. Rios Barreiro ou Leandro Barreiro, mas sei, Rios Barreiro talvez. Pois é, aqui a minha dúvida.
1: Imagina se eu não gastasse tanto tempo nessa ida, se eu não mandasse mais mensagens nessas escritas.

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